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1: Informação demais gera ansiedade. Escolha um horário para se atualizar e evite excesso de redes sociais. Sua mente precisa de silêncio e espaço para respirar. Desconectar também é saúde.
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1: Informação demais gera ansiedade. Escolha um horário para se atualizar e evite excesso de redes sociais. Sua mente precisa de silêncio e espaço para respirar. Desconectar também é saúde.
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1: Informação demais gera ansiedade. 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Sua mente precisa de silêncio e espaço para respirar. Desconectar também é saúde.
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1: Informação demais gera ansiedade. Escolha um horário para se atualizar e evite excesso de redes sociais. Sua mente precisa de silêncio e espaço para respirar. Desconectar também é saúde.
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1: Informação demais gera ansiedade. Escolha um horário para se atualizar e evite excesso de redes sociais. Sua mente precisa de silêncio e espaço para respirar. Desconectar também é saúde.
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1: Informação demais gera ansiedade. Escolha um horário para se atualizar e evite excesso de redes sociais. Sua mente precisa de silêncio e espaço para respirar. Desconectar também é saúde.
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1: Informação demais gera ansiedade. Escolha um horário para se atualizar e evite excesso de redes sociais. Sua mente precisa de silêncio e espaço para respirar. Desconectar também é saúde.
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1: Informação demais gera ansiedade. Escolha um horário para se atualizar e evite excesso de redes sociais. Sua mente precisa de silêncio e espaço para respirar. Desconectar também é saúde.
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1: Informação demais gera ansiedade. Escolha um horário para se atualizar e evite excesso de redes sociais. Sua mente precisa de silêncio e espaço para respirar. Desconectar também é saúde.
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1: Informação demais gera ansiedade. 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Sua mente precisa de silêncio e espaço para respirar. Desconectar também é saúde.
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1: 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Escolha um horário para se atualizar e evite excesso de redes sociais. Sua mente precisa de silêncio e espaço para respirar. Desconectar também é saúde.
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1: Informação demais gera ansiedade. 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Sua mente precisa de silêncio e espaço para respirar. Desconectar também é saúde.
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3: Diga não ao sedentarismo. Ficar parado por muito tempo pode ser tão prejudicial quanto fumar. Se você não gosta de academia, tudo bem. Caminhar, dançar, pedalar ou até brincar com os filhos já é um bom começo. O importante é sair da inatividade.
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0: Molimedes.
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0: Que coisa linda, hein?
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3: Vocês sabem essa?
4: Sim.
3: Então vou aí.

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1: Informação demais gera ansiedade. Escolha um horário para se atualizar e evite excesso de redes sociais. Sua mente precisa de silêncio e espaço para respirar. Desconectar também é saúde.
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1: Tamo junto!
2: Obrigado, rapaziada!
1: Abençoe.
2: Tamo junto!
1: É nóis!
2: Valeu!
1: Moleque!
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